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3: Vocês já chegaram a ouvir do caroba, o outro caroba, não?
4: O outro caroba é o seguinte, a malha de peixe estava lá na... Foi enterrado aqui, ele viu a malha de peixe lá, na ponta, né? Ele ficava ali, porque a demora chegava os outros gols, todos juntos. Aí ele ficava brincando, porque ele saia todo vinha ali. Aí para disfarçar, para deixar o peixe ali, o que, é que ele fazia? Levava, saia levando os gols para longe. Levava lá longe, levava até a boca da barra lá.
5: Mais velho,
4: quando chegava lá, ele deixava ele, saía por longe, vinha devagarzinho, tu olhava e já tava pulando pra gente aqui com o peixe. Inteligência do bicho.
3: Gostava de ficar sozinho.
4: Sozinho, não, sozinho.
3: Ele podia estar aqui, se chegasse junto, ele já
4: corria.
3: Ia pra cima.
4: Sim, já, eu paga sozinho. Conta, ó, chegou, não, paga conta. Paga conta.
3: Paga conta.
6: Eu nem era nascido, o caroba, meu pai já pescava
4: com caroba.
3: Pra mim, aquele boto ali tinha 60 anos.
6: 60 anos pra cima. 60 a 65.
7: E de uma geração anterior dos avós, vocês lembram o nome de algum boto?
6: Ah, Lívia!
3: Ah, tem um! Lívia!
6: Dolores!
3: Ah, tem um monte!
6: Ah, tem um
3: monte!
4: Depois teve o Tafarel, né?
6: Tafarel,
4: Juscelino, Figueiredo,
6: Juscelino,
4: Prego, Scooby,
6: Mandalão,
3: aquele Mandalão,
4: o Batman e o Robin,
3: Mandalão,
4: pesquei,
3: eu pesquei com quase todos esses aí. Pesquei com o Juscelino, pesquei com a Dolores ali, e a Dolores não estava lá. A Dolores só faltava subir lá em cima daquela.